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Ficam no fundo enquanto o resíduo perece. Sabedorias feitas na manga servem ao estado presente. 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